0: é 1:15.
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0: São 2:30.
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1: 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São 3 horas da manhã.

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1: São 5 horas e 17 minutos.
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0: 5 horas e 33 minutos.
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0: São 6 horas e 34 minutos.
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3: São 7 horas.
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5: Em caminho, o município distinguiu o capitão de fragata Fernando José Vieira Pereira com a medalha de mérito municipal Grau Ouro. Esta homenagem reconhece o relevante serviço prestado ao concelho e às suas comunidades marítimas e ribeirinhas, valorizando o seu percurso marcado pelo sentido de missão, dedicação e compromisso com a salvaguarda da vida humana e a segurança do mar. A cerimónia de entrega da medalha decorreu no Salão Nobre do Espaço do Conselho da Câmara de Caminha, contado com a presença do Presidente da Câmara, Liliana Silva, e também do Presidente da Assembleia Municipal, José Lima. Esta distinção simboliza o reconhecimento do Conselho de Caminha por quem, através do seu serviço, tem contribuído para proteger vidas e reforçar a segurança marítima. O novo capitão do Porto de Caminha é João Ferraz Fernandes, que agora tomou posse substituindo Fernando Vieira Pereira, que assume o combate ao tráfico de droga do Rio Minho como uma das principais preocupações da sua missão. O responsável, que passa também a comandar a Polícia Marítima de Caminha, afirmou que a atividade ilícita continuará a ser combatida com a colaboração das autoridades portuguesas e espanholas. João Ferraz Fernandes referiu que recentes acontecimentos em Lanhelas e Moledo, onde foram encontradas duas lanchas rápidas associadas ao tráfico de droga, o novo capitão do Porto considera que os meios atualmente disponíveis são adequados, mas admite a possibilidade de reforçar o dispositivo caso venha a ser necessário. Natural de Caminha, o novo capitão do Porto regressa à terra natal 27 anos depois de ter partido para se tornar oficial da Marinha. Reconhece que conhece bem o concelho, mas considera que a nova missão será um desafio exigente. Em Viana do Castelo, a Câmara Municipal está a promover até dia 22 a Semana Europeia da Mobilidade, com diversas iniciativas. Destaca-se a mostra de carros elétricos, já este sábado, e a 22, as comemorações do Dia Europeu Sem Carro, com a Avenida dos Combatentes da Grande Guerra cortada ao trânsito, utilização gratuita dos transportes nas linhas de serviços do Viana, que terão direito a música em diversas linhas. O município de Viana do Castelo aprovou a proposta para receber, através da doação da empresa Tinita, o antigo rebocador Balonzuela II. Construído na Alemanha em 1908, a embarcação foi adquirida pela Tinita em 1969 e esteve ao serviço do Porto de Lisboa antes de ser transferida para Viana do Castelo, onde durante décadas desempenhou as funções de rebocador. Sem certificação de navegabilidade desde 2012, o Balonzuela II já não pode navegar, mas é considerado pela Capitania de Viana do Castelo um testemunho

relevante da história marítima portuária. A autarquia pretende agora avançar numa fase posterior com a sua recuperação e instalação num espaço público, preferencialmente junto ao mar, preservando a ligação da embarcação ao porto de mar de Viana do Castelo. Vila Nova de Cerveira recebe no dia 27 a 19ª edição do Festival de Bandas de Música organizado pela Cervaria, Associação Cultural e Recreativa. O evento reúne 5 bandas de Portugal e de Espanha e promete levar a música filarmónica ao centro histórico da vila. O programa começa às 10 da manhã com homenagem ao mestre e compositor Valdemar Sequeira, seguindo-se o desfile das bandas pelas ruas da vila, e às 3 da tarde tem lugar o grande concerto com a participação das 5 formações convidadas. O festival termina às 7 da tarde com a interpretação conjunta da marcha Ponta Amizade, da autoria de Valdemar Sequeira, um momento de homenagem e confraternização entre músicos e o público. O município de Esposende vai este sábado realizar uma cerimónia de homenagem a título póstumo a dois personagens esposendenses que se assumiram na responsabilidade de relevo da vida nacional e deixaram uma marca da vida pública portuguesa. São eles Oliveira Martins e Couto dos Santos. A cerimónia vai ser presidida por Luís Montenegro, primeiro-ministro. Às 10h30 haverá uma sessão no Auditório Municipal de Esposende e ao meio-dia menos um quarto de descerramento da placa de toponímia na variante da estrada 103 traço 1 de Esposende. A iniciativa pretende reconhecer e homenagear o percurso e o contributo de dois homens que, através da sua dedicação à causa pública, das responsabilidades que desempenharam, contribuindo para a história de Portugal e também de Esposende. Viana do Castelo é o maior exportador do Alto Minho e o quarto do Minho. Entre julho de 2025 e julho de 2026, e de acordo com dados do Instituto Nacional de Estatística, o Conselho de Viana do Castelo apresenta o maior exportador do Alto Minho e o quarto do Minho, com um crescimento que se cifra dos 124 milhões de euros, mais 11,98% face ao mês homólogo do ano passado. Viana do Castelo recebe, entre os dias 26 e 27, a edição 2026 da Rampa de Santa Luzia. Trata-se de um evento com carros clássicos e outros com o caráter não competitivo. As inscrições para participar já estão abertas e já são mais de 200 aqueles que se inscreveram para participar. O município de Caminha está a entregar os cadernos e fichas aos alunos do primeiro ciclo abrangidos pelos calões 1 e 2 da Ação Social Escolar para o ano letivo 2026-2027. A medida beneficia cerca de 250 crianças do concelho e representa um apoio às famílias no regresso às aulas. Assim, a Presidente da Câmara de Caminha esteve na escola de Âncora e de Lanhelas para a entrega simbólica dos materiais. Segundo a autarquia, todos os alunos abrangidos deverão receber os cadernos e fichas até ao final desta semana. Esposende recebe este sábado o Traje Norte. É o grande desfile dedicado à indumentária tradicional do norte de Portugal. São mais de 600 participantes, entre eles grupos de folclore e colecionadores, vão desfilar a partir das 9h30 da noite no Largo Rodrigues Sampaio. A iniciativa reúne cerca de 60 grupos e pretende valorizar e divulgar o património etnográfico entre Douro e Minho. A Companhia de Teatro Crisálida de Caminha inicia no dia 27 a nova temporada com a programação teatral com o regresso do Caminho, acolhe no Alto Minho. Até novembro, o programa apresenta 4 espetáculos em Caminha e Vila Praia de Âncora, pensados para diferentes gerações que atravessam os temas como a infância, do ambiente, a guerra, a paz, o medo e a forma como vivemos em sociedade. A Câmara de Viana do Castelo promove no sábado um mini-festival de regresso às aulas a celebrar o arranque do novo ano letivo com diversão, brincadeiras e atividades para toda a família. A iniciativa está integrada no projeto Bairro Comercial Digital de Viana do Castelo, Bairro do Coração, com Rua a Brincar, jogos como Jogo da Glória, atividades infantis, música, entre outras ações, vão estar bem patentes. A proposta vai decorrer na Praça da República e Porta Mexia Galbão, das 10 à 1 da tarde e depois das 3 às 7 da tarde. Ao finalizarmos este bloco de notícias, só quero recordar que estas e outras notícias podem ser consultadas em noticias.radiovivense.pt. Vamos agora saber as previsões do tempo. A meteorologia diz-nos que o céu vai estar pouco nublado ou limpo, aumentando temporariamente nebulosidade por nuvens altas.
O vento fraco moderado até 30 km do quadrante norte, sendo por vezes forte até 40 km na faixa costeira durante a tarde e pequena descida da temperatura. No mar e na costa ocidental as ondas são noroeste com 2 a 3 metros de altura, mas gradualmente vão diminuir de intensidade e lá para o final do dia temos ondas entre 1,5 e 2 metros e meio de altura. 17 a 19 graus é a quanto anda a temperatura da água do mar. A baixa mar hoje é à 1 da tarde com 1,20 m de altura e a praia-mar é às 7h30 da tarde com 2,40 m. Faltam 38 dias para a mudança da hora. O sol nasce às 7h17 e põe-se depois às 7h42. Hoje temos 12 horas e 24 minutos de duração do sol. A lua nasce às 2 da tarde, depois põe-se por volta das 11 horas da noite seguinte. Dia 18 é o quarto crescente e dia 26 é a lua cheia. Isto no tocante às fases da lua. Para a pesca lúdica, os melhores períodos hoje acontecem entre as 2 e as 3 da tarde. Aqui temos uma atividade alta coincidente com o nascer da lua. Vamos ter uma atividade muito alta entre as 5h30 e as 7h30 da tarde e vamos ter uma atividade alta entre as 10 e as 11 da noite, esta coincidente com o pôr da lua. Quanto às temperaturas, 17 de mínima e 30 de máxima, ou seja, 10 da mínima, mas em contrapartida sobe a máxima. São estas as previsões do tempo.

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2: Mesmo para aqueles que estão agarrados ao trabalho, nada melhor do que uma rapidinha para animar a malta.
3: Senhor Fonseca, acho bem que me deu aumento ordenado, porque tenho outras empresas atrás de mim.
4: Ah, sim, não me diga. E que empresas são essas?
3: Ah, é a empresa da eletricidade, a empresa da água e até a maior empresa do país, a repartição de finanças.
5: Chefe, eu cá tenho uma reclamação a fazer. O meu salário não está de acordo com as minhas aptidões.
4: Eu sei, dona Mercinda, mas não podemos deixar que a senhora passe fome.
3: Venha responder ao vosso anúncio e candidatar-me ao lugar nesta empresa.
4: Muito bem. Por acaso a menina tem alguma recomendação da empresa onde trabalhava?
3: É claro que sim.
4: E qual é essa recomendação?
3: Bem, eles recomendaram-me que procurasse outra empresa.
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10: 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Donald Trump e Melania.
15: Estes dois fazem um casal como não há outro igual, nem sequer em Portugal.

0: Enfim, sós, minha querida Melania.
1: Finalmente, Donald.
0: Então, Melania, gostaste de vir comigo nesta viagem ao Marrocos? É lindo.
1: Adorei, Donald. Eu sabia que acabava por acabar em Rabat.
0: Sempre que estamos juntos, tu passas a maior parte do tempo a pescar os olhos aos nossos anfitriões, embora raramente consigas pescar qualquer coisa que se veja.
1: Ora, ora, Donald, eu contento-me com pouco. Para me sentir feliz, não preciso de pescar nenhum gordo besugo, nem sequer uma grande sarda. Contento-me com a minhoca.
0: Não, Melania. Pelo menos enquanto eu for presidente dos Estados Unidos, hei de arranjar-te coisa melhor.
1: Ai, um homem! Um homem dentro do roupeiro!
0: O quê? Já?
2: Mi Abdullah! Halá, halá! Cobra por em pé, meu flauta! Halá, halá!
0: Um papel? Socorro! Fomos sequestrados! Ele é um terrorista!
1: Calma, tem calma. Ele tem na mão um bilhete com uma mensagem do rei de Marrocos. Lê, lê.
0: Os meus votos de uma boa, grossa e grande estadia. Aqui vos mando o encantador de serpentes para que nada falhe. Com a sua flauta, o Abdullah tem fama de encantar e pôr em pé qualquer serpente renitente. Aproveitem e gozem muito.
2: Abdulami, halá, halá, meu flauta, cobra em pé, halá, halá.
0: O rei de Marrocos tem cada uma, um encantador de serpentes.
1: Ai, Donald, para mim foi uma surpresa muito romântica e agradável que me encantou imenso. É que eu, meu Donald, querido, sempre sonhei serpente.
0: Serpente, Melania?
1: Sim, Donald. Desde a primeira vez que te vi com esse teu cabelo caído para a testa, que desejei serpente. Serpente, para ti, é o meu destino, Donald querido.
2: Serpente! Sim, sim! Abdullah irá tirar a flauta para fora! Halá, halá!
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11: Aquela escola modesta. Há putos com toda a escola. Também muito se protesta quando a professora usa mola.

0: com os burritos dos crescidos que são adultos. Ainda ontem à noite, a minha velha vinha-me cabanhada de que os bebês vêm de Paris.
1: Por acaso, há para aí alguns mangas que até parecem que são mesmo filhos do Le Pen francês.
0: E não há porque há penes portugueses, não?
1: Pois o meu pai, aí há tempos, veio-me com uma história que metia ovos, galinhas, galos e pintainhos. Claro que só para o lixar, perguntei logo à minha mãe se lhe tinha gostado muito a pôr o ovo em que eu vim quando nasci.
0: Epá, realmente há para aí crescidos adultos que são tão burros e ignorantes que eu até desconfio que há doutores e engenheiros que nunca foram à escola. Olha, alguns nem sabem que o Benfica é o melhor clube do mundo. Ou então só dizem as neiras, só mesmo para abandalhar o esquema, pá.
2: Bom dia, meninos e meninas.
3: Bom dia, senhora.
2: Ora, muito bem. Antes de começar a lição, há alguma dúvida que os meninos queiram esclarecer?
1: Olha, senhora professora, aqui a Belinha estava mesmo agora a falar por causa dos adultos crescidos andarem para aí todos os dias a baralhar a gente, dizendo que viemos de Paris no bico de uma cegonha. Está errado, não está, sua professora?
2: Realmente os meninos e as meninas não vieram de Paris no beco de uma cegonha. Mesmo aqueles que nasceram em Paris vieram para cá de avião, automóvel ou comboio.
1: Pequeno, minha. Eu sabia que sou mais campeão que os adultos crescidos que andam sempre a dar bandeira.
0: Oh, sua professora, então porquê que os crescidos adultos andam para aí sempre a falar como se tudo fosse verdade?
1: Porque são burros. Ou então andam gasados.
2: Menino Joãozinho, tenha maneiras, sim. Além disso, toda a gente pode errar. Porque errar é próprio do homem.
1: Ah, bom. Percebi agora porque é que esses adultos crescidos erram tanto. É para mostrar que são homens.
0: É, mas alguns preferem ser burros porque os burros já estão muito maiores.
2: O quê, menina Belinha?
0: As orelhas, sou professora. As orelhas.
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Vais preenchê-lo com o frio da morte morrida, o calor da vida vivida. Não queres ser nem um exemplo, nem um mau exemplo por si só. 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

0: E explicaram-te em botânica uma espécie que não muda, a flor do fatalismo. Está feito. E se até dá jeito a alterar só por hoje ou amanhã, melhor é transfigurar o amanhã com tudo hoje.
1: Vê lá o que fazes, há tanto a fazer.
0: 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Escolhes paixões, ciúmes, tragédias e farsas. E faças o que faças, prová-los e cumes.

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1: Porque hoje é quinta-feira, temos feiras que acontecem em Vila Praia da Âncora, Monção e na cidade de Barcelos, mais a sul, também temos a habitual feira semanal. Quanto à agenda cultural para o dia de hoje, vamos às exposições que aconselhamos a fazer uma visita, muito especialmente aqueles que nos visitam. Podem ir até ao Museu do Traje, na Praça da República de Viana do Castelo. E hoje aconselhamos uma vista de olhos à Sala do Ouro, a lá, e o Linho nas Mulheres Vienenses. É uma exposição que aconselhamos também a visitar. E depois, por que não, dar uma voltinha pelo Centro de Mar, no navio Gilianes, e visitar a exposição Museu Virtual da Memória Marítima. É também uma exposição digna de ser visitada. E, por último, vamos até sair fora de Viana do Castelo. Vamos até Serreleixo, porque o Museu da Mota, a Associação das Velhas Vielas, é uma exposição que se encontra organizada por épocas temáticas, proporcionando aos visitantes uma verdadeira viagem no tempo. Estas são as nossas sugestões em relação às exposições que estão patentes aqui pela nossa região.

0: São 7 horas e 43 minutos.
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3: Em caminho, o município distinguiu o capitão de fragata Fernando José Vieira Pereira com a medalha de mérito municipal Grau Ouro. Esta homenagem reconhece o relevante serviço prestado ao Conselho e às suas comunidades marítimas e ribeirinhas, valorizando o seu percurso marcado pelo sentido de missão, dedicação e compromisso com a salvaguarda da vida humana e a segurança do mar. A cerimónia de entrega da medalha decorreu no Salão Nobre do Espaço do Conselho da Câmara de Caminha, contado com a presença do Presidente da Câmara, Liliana Silva, e também do Presidente da Assembleia Municipal, José Lima. Esta distinção simboliza o reconhecimento do Conselho de Caminha por quem, através do seu serviço, tem contribuído para proteger vidas, reforçar a segurança marítima. O novo capitão do Porto de Caminha é João Ferraz Fernandes, que agora tomou posse substituindo Fernando Vieira Pereira, que assume o combate ao tráfico de droga do Rio Minho como uma das principais preocupações da sua missão. O responsável, que passa também a comandar a Polícia Marítima de Caminha, afirmou que a atividade ilícita continuará a ser combatida com a colaboração das autoridades portuguesas e espanholas. João Ferraz Fernandes referiu que recentes acontecimentos em Lanhelas e Moledo, onde foram encontradas duas lanchas rápidas associadas ao tráfico de droga, o novo capitão do Porto considera que os meios atualmente disponíveis são adequados, mas admite a possibilidade de reforçar o dispositivo caso venha a ser necessário. Natural de Caminha, o novo capitão do Porto regressa à terra natal 27 anos depois de ter partido para se tornar oficial da Marinha. Reconhece que conhece bem o Conselho, mas considera que a nova missão será um desafio exigente. O município de Viana do Castelo, através do programa Município de Apoio aos Cuidadores Informais, associa-se à divulgação e à escutação nacional promovida pela EPN Portugal, em colaboração com o Instituto de Segurança Social, dirigida a pessoas que prestam cuidados informais com ou sem estatuto de cuidador informal reconhecido. O objetivo é reconhecer os contributos sobre o acesso aos apoios existentes do processo, reconhecimento do estatuto e articulação com os serviços e propostas de melhoria das políticas públicas nesta área. O Tuviana Transportes Urbanos de Viana do Castelo desloca-se às escolas do Conselho de Viana. A iniciativa do Tuviana vai às escolas e visa a promoção no serviço de transportes que arrancou já na escola Frei Bartolomeu dos Martes e ultrapassa todas as expectativas. Foram renovadas mensalidades e emitidos 59 passes. Esta visita do Estuviana visa a divulgação do serviço junto da comunidade escolar entre os alunos, docentes, funcionários escolares. O Tuviana são 100% elétricos, energeticamente eficientes, não poluidores, são viaturas low e que com a possibilidade de facilitar o embarque e o desembarque de passageiros com rampa de mobilidade, tem ar-condicionado e ainda a possibilidade de carregar nos dispositivos móveis a bordo dos autocarros do Tuviana. As piscinas de Vila Praia de Âncora reabrem na segunda-feira. As piscinas de Vila Praia de Âncora vão reabrir assim ao público na próxima segunda-feira, após a conclusão de trabalhos de manutenção em curso e da realização de todas as operações necessárias.

0: necessárias para garantir o pleno funcionamento deste equipamento. No entanto, nesta altura estão abertas as inscrições para o público que pretenda frequentar estas piscinas municipais de Vila Praia de Âncora. Voltamos a atualizar aqui em antena a informação em menos de uma hora. Voltamos, portanto, para a informação dentro de uma hora. E já agora também siga-nos em notícias em radiofifense.pt. Vamos agora saber as previsões do tempo. A meteorologia diz-nos que o céu vai estar pouco nublado ou limpo, aumentando temporariamente a nebulosidade por nuvens altas. O vento fraco moderado até 30 km no quadrante norte, sendo por vezes forte até 40 km na faixa costeira durante a tarde e pequena descida da temperatura. No mar e na costa ocidental as ondas são noroeste com 2 a 3 metros de altura, mas gradualmente vão diminuir de intensidade e lá para o final do dia temos ondas entre 1,5 e 2 metros e meio de altura. 17 a 19 graus é quanto anda a temperatura da água do mar. A baixa mar hoje é à 1 da tarde com 1,20 m de altura e a praia-mar é às 7h30 da tarde com 2,40 m. Faltam 38 dias para a mudança da hora. O sol nasce às 7h17 e põe-se depois às 7 da tarde e 42 minutos. Hoje temos 12 horas e 24 minutos de duração do sol. A lua nasce às 2 da tarde, depois põe-se por volta das 11 horas da noite seguinte. Dia 18 é o quarto crescente e dia 26 é a lua cheia. Isto no tocante às fases da lua. Para a pesca lúdica, os melhores períodos hoje acontecem entre as 2 e as 3 da tarde. Aqui temos uma atividade alta coincidente com o nascer da lua. Vamos ter uma atividade muito alta entre as 5h30 e as 7h30 da tarde e vamos ter uma atividade alta entre as 10 e as 11 da noite, esta coincidente com o pôr da lua. Quanto às temperaturas, 17 mínima e 30 de máxima, ou seja, 10 da mínima, mas em contrapartida sobe a máxima. São estas as previsões do tempo.
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7: Bom dia, bom dia. Toca acordar, que já são horas. Não se deixe atrasar, porque depois vai fazer tudo à pressa. Mesmo aqueles 5 minutinhos a mais na cama vão comprometer a sua ida para o trabalho. Portanto, o melhor mesmo é acordar a horas, porque vai-lhe custar o mesmo. Acordar às 7 ou acordar às 7h05, a pessoa é que tem ideia, fica com a ideia, não é? De que mais 5 minutos na cama vai custar menos a levantar. E é mentira, vai custar igual. Só ficamos é mais um bocadinho e depois comprometemos tudo, não é? Porque chegamos atrasados, possivelmente, ou porque vamos ter que fazer tudo à pressa. Mas há aquela ideia de que, ai, só mais 5 minutos. Só mais 5 minutos, porque se eu ficar mais 5 minutos, eu vou ter menos sono. E não é. Muitas vezes pega a dormir novamente e vai custar mais, mais ainda. William, te quero para abrir esta primeira hora do Toca

17 de setembro. No Correio da Manhã, morte do ucraniano sob investigação. Sadoka, de 56 anos, morreu em hotel na quarteira. Líder da comunidade em Portugal e destacado dirigente da diáspora da Ucrânia na Europa. Ainda também notícia, a amizade e o mais, é o mais belo do mundo, diz Sócrates em julgamento. Também notícia, em janeiro e fevereiro, o governo admite nova vaga de matrículas. Notícia também, salário mínimo que divide patrões e sindicatos. No desporto, Marco derrota Amorim e embala para o Dragão. Inácio em risco de perder a titularidade e seleção. E Futebol Clube do Porto com queixas do árbitro do Clássico. Ainda também notícia, ex-presidente do Estrela da Amadora arguído. E o governo que dá nega a moedas no Volta. Avanço agora para o Jornal de Notícias. Vendem-se menos contraceptivos e mais pílulas do dia seguinte. A opção é segura, mas não serve para substituir os métodos tradicionais. A Ordem dos Médicos alerta para um retrocesso no planeamento familiar. Homicídio obrigou filho de 12 anos a transportar corpos da mãe e da madrasta. Viseu, Roquidão, junta os UB40, junta à gastronomia e junta também o vinho. Ainda também notícia, o clássico árbitro de regresso apesar da polémica do ano passado. E ainda a vitória do Benfica contra o AC Milan. No Poupar esteve o ganho. Avanço agora para o público. Supervisores ocultam a identidade de 75% das entidades que condenam. Ainda também notícias, escolas, tamanho das turmas tem mais impacto em contexto de desigualdade. Comissão Europeia, novo Conselho Europeu de Segurança abre porta ao Canadá. Ministra afasta para já a revisão de acordo no salário mínimo. Também notícia, Fed sobe juros pela primeira vez em 3 anos e desafia Trump. A Liga Europa, Benfica Alternativo, obtém triunfo histórico em Milão. É também notícia que está na capa do público. Avanço agora para o Diário de Notícias. Nova ganha, concurso europeu para criar polo internacional de IA na saúde. A nova Medical School assume proa de um consórcio trilateral inédito com universidades de Espanha e também dos Países Baixos para criar um mestrado internacional com inteligência artificial aplicada à medicina. O projeto inovador visa acabar com o abismo entre o desempenho dos algoritmos em ambiente experimental e a sua utilização segura, rotineira, nas enfermarias e blocos operatórios. Discurso, Estado da União, um Conselho de Segurança, IA e um abrir de porta ao Canadá. Também notícia, PS, Álvaro Beleza e uma possível candidatura a Lisboa, diz, tenho muito orgulho em ser lisboeta. Macro, juros da dívida portuguesa a curto prazo disparam e ameaçam OE 2027. E o Parlamento, chumbo de CPI e Luís Neves, agrava a guerra entre Chega e Aguiar Branco. Notícias de hoje no Diário de Notícias, no Público, no JN e no Correio da Manhã. Passam 20 minutos das 8. Bom dia.

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4: Porque hoje é quinta-feira, temos feiras que acontecem em Vila Praia de Âncora, Monção e na cidade de Barcelos, mais a sul, também temos a habitual feira semanal. Quanto à agenda cultural para o dia de hoje, vamos às exposições que aconselhamos a fazer uma visita, muito especialmente aqueles que nos visitam. Podem ir até ao Museu do Traje, na Praça da República de Viana do Castelo, e hoje aconselhamos uma vista de olhos à Sala do Ouro, a lá, e o Linho nas Mulheres Vienenses. É uma exposição que aconselhamos também a visitar. E depois, por que não, dar uma voltinha pelo Centro de Mar, no navio Gilianes, e visitar a exposição Museu Virtual da Memória Marítima. É também uma exposição digna de ser visitada. E, por último, vamos até sair fora de Viana do Castelo. Vamos até Serrelês, porque o Museu da Mota, a Associação das Velhas Vielas, é uma exposição que se encontra organizada por épocas temáticas, proporcionando aos visitantes uma verdadeira viagem no tempo. Estas são as nossas sugestões em relação às exposições que estão patentes aqui pela nossa região.
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Setembro é Dia Internacional da Música Country. Foi criado na década de 1960 e é comemorado efusivamente todos os anos em concertos, em salas de espetáculos, em diferentes países do mundo. A música country, que surgiu nos Estados Unidos da América na década de 1920, contando histórias e problemas também do cotidiano, usando assim as harmonias guiadas pelo banjo, guitarra e harmónica. Este é um dos estilos musicais mais popular nos Estados Unidos e mesmo também no mundo. Para celebrar o Dia Internacional da Música Country, pode vestir-se a rigor, assim como as calças ou uma saia de ganga, colocar um chapéu e umas botas de cowboy, assistir a um concerto country, fazer um vídeo a dançar música country ou simplesmente ouvir música country em casa, no trabalho. Se não conhece bem este estilo musical, é dia também para explorar mais este estilo. Por falar em música country, escolhi uma que vamos ouvir, que é de Alan Jackson, chama-se Country Boy. Em relação a Alan Jackson, é um lendário cantor e compositor norte-americano, aliás, nascido em 1952, amplamente reconhecido pelo seu estilo neurotradicional e por ser um dos artistas com mais discos vendidos de sempre, mais de 75 milhões de cópias mundialmente. O cantor reformou-se oficialmente dos palcos este ano, em junho deste ano, devido ao agravamento da sua saúde. Portanto, vamos ouvir um dos temas, que se chama Country Boy, de Alan Jackson.

Ator de música country, Alan Jackson é um dos titãs absolutos da música country comercial e tradicional. Recentemente, a Recording Industry Association of America atualizou as suas marcas, revelando que o cantor ultrapassou a fasquia das 85,5 milhões de unidades certificadas apenas nos Estados Unidos. Conseguiu 35 canções em primeiro lugar nas tabelas de sucesso. Lançou mais de 50 singles que atingiram o top 10. Acumulou 2 prémios Grammy, 16 prémios da CMA, Country Music Association, e 17 da ACM, Academy of Country Music. Passam 43 minutos das 8.

logo a seguir às 9 da manhã. E posso lhe dizer que esta semana há novidades. Há novidades. Fico para conhecer, é um top fornecido pela Associação Fonográfica Portuguesa, que nos cede gentilmente a tabela todas as semanas e vai para o ar daqui a pouco em direto, a partir das 9 da manhã. Para já, seguimos com Adele, Easy on Me. Um ótimo dia, uma excelente manhã. Está comigo até às 12 e toca acordar. Bom dia.

Faltam 10 minutos para as 9 da manhã e vamos olhar para ver como é que vai estar o tempo. Vamos continuar com o setembro de bom tempo e até mesmo quente nos próximos dias. Amanhã chegamos ao final da semana e parece-me que o calor vai voltar no fim de semana. Para hoje temos 24 graus de máxima, o céu deverá apresentar-se pouco nublado ou limpo. Tivemos uma mínima de 12, mínima esta que vai subir também nos próximos dias. No fim de semana vamos ter valores bem mais altos em relação à temperatura mínima. Para amanhã vamos contar com céu pouco nublado ou limpo, máxima de 24 graus para a cidade de Viana. Mas é no fim de semana que o calor se vai notar mais. No sábado, os termómetros vão subir até aos 28 graus. A temperatura mínima vai subir até aos 16. No domingo, vamos ter 16 de mínima e 31 graus de máxima para a cidade de Viana. Na segunda-feira, prevê-se o dia mais quente, com máxima de 32 graus, mínima 18. Na terça, máxima de 30 e mínima 17, pois há aqui uma ligeira descida dos valores da temperatura a partir do meio da próxima semana. Temos aqui como os dias mais quentes, sábado, domingo, segunda e terça-feira, portanto depois há uma ligeira descida dos valores a partir de meados da próxima semana. Vamos continuar com um bom tempo, não há previsão de chuva, pelo menos até dia 25 de setembro, e para o fim de semana vamos contar com céu limpinho, sem nuvens. 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

0: Luís Calema e a Sara Correia com Respirar. É já a seguir, depois das 9 da manhã, que lhe trago a tabela dos 30 mais da semana. Aliás, já está aqui prontinha para ficar a conhecer. É logo a seguir às 9. Temos novidades, temos subidas, descidas e também reentradas. É um top diferente semana para semana. É-nos fornecido sempre pela Associação Fonográfica Portuguesa, que nos cede gentilmente a tabela para que possamos atualizar todas as semanas os lugares dos álbuns mais vendidos. É para ficar a conhecer tudo já a seguir, depois de uma curta pausa comercial e da informação, que estará no ar à hora certa com José Carlos Silva. Bom dia. 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
3: São 9 horas.
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5: Em Viana do Castelo, a Câmara Municipal está a promover até dia 22 a Semana Europeia da Mobilidade, com diversas iniciativas. Destaca-se a mostra de carros elétricos, já este sábado, e a 22, as comemorações do Dia Europeu Sem Carro, com a Avenida dos Combatentes da Grande Guerra cortada ao trânsito, utilização gratuita dos transportes nas linhas de serviços do Viana, que terão direito a música em diversas linhas. O município de Viana do Castelo aprovou a proposta para receber, através da doação da empresa Tinita, o antigo rebocador Balonçuela II. O construído na Alemanha em 1908, a embarcação foi adquirida pela Tinita em 1969 e esteve ao serviço do Porto de Lisboa antes de ser transferida para Viana do Castelo, onde durante décadas desempenhou as funções de rebocador. Sem certificação de navegabilidade desde 2012, o Balonçuela II já não pode navegar, mas é considerado pela Capitania de Viana do Castelo um testemunho relevante da história marítima portuária. A autarquia pretende agora avançar numa fase posterior com a sua recuperação e instalação num espaço público, preferencialmente junto ao mar, preservando a ligação da embarcação ao porto de mar de Viana do Castelo. Vila Nova de Cerveira recebe no dia 27 a 19ª edição do Festival de Bandas de Música organizado pela Cervaria, Associação Cultural e Recreativa. O evento reúne 5 bandas de Portugal e de Espanha e promete levar a música filarmónica ao centro histórico da vila. O programa começa às 10 da manhã com homenagem ao mestre e compositor Valdemar Sequeira, seguindo-se o desfile das bandas pelas ruas da vila, e às 3 da tarde tem lugar o grande concerto com a participação das 5 formações convidadas. O festival termina às 7 da tarde com a interpretação conjunta da marcha Ponta Amizade, da autoria de Valdemar Sequeira, um momento de homenagem e confraternização entre músicos e o público. O município de Esposende vai este sábado realizar uma cerimónia de homenagem a título póstumo a duas personagens esposendenses que se assumiram na responsabilidade de relevo da vida nacional e deixaram uma marca da vida pública portuguesa. São eles Oliveira Martins e Couto dos Santos. A cerimónia vai ser presidida por Luís Montenegro, primeiro-ministro. Às 10h30 haverá uma sessão no Auditório Municipal de Esposende e ao meio-dia menos um quarto de descerramento da placa de toponímia na variante da Estrada 103, traço 1 de Esposende. A iniciativa pretende reconhecer e homenagear o percurso e o contributo de dois homens que, através da sua dedicação à causa pública, das responsabilidades que desempenharam, contribuindo para a história de Portugal e também de Esposende.
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Top dos álbuns mais vendidos da última semana começa agora. É fornecido pela Associação Fonográfica Portuguesa, que nos cede gentilmente a tabela todas as semanas. E já vamos saber os lugares dos álbuns mais vendidos. Vamos subir até chegarmos ao número 1. Vamos acompanhar as subidas, as descidas e as reentradas. É mais um top que começa agora. Começamos pelo último lugar da tabela, Xabé, com The Best of Xabé. Está no último lugar, depois da semana passada não estar na tabela dos 30 mais, é por isso um regresso ao top, para a última posição dos 30 mais da semana. Acima, no 29º lugar, Olívia Rodrigo e o álbum Sor. Estava no 24º lugar, desceu para o 29º lugar da tabela dos 30 mais. Em 28º lugar, temos novidade. Primeira semana no Top 30. É o álbum de Beyoncé, B-Day. É uma das novidades no Top. Aliás, B-Day é o segundo álbum de estúdio da cantora norte-americana Beyoncé. Foi lançado originalmente a 1 de setembro de 2006, na altura para coincidir com o seu 25º aniversário. O disco estreou no topo da Billboard 200 e consolidou-se como um dos trabalhos mais marcantes e energéticos da sua carreira. O álbum voltou a ser o centro das atenções mundiais, agora com o lançamento de uma edição comemorativa dos 20 anos, disponibilizada este mês. Alguns detalhes do álbum, conceito e produção. Foi gravado em segredo num período de apenas 3 semanas, logo após Beyoncé terminar as filmagens do filme Dreamgirls. O álbum explora sonoridades fortes inspiradas pelo R&B, funk, hip-hop e também a música urbana dos anos 70 e dos anos 80. Ficamos então com Green Light de Beyoncé.

com Green Light, que faz parte de B-Day. É uma das novidades no Top 30, o top dos álbuns mais vendidos da última semana. Vamos continuar a acompanhar a tabela dos 30 mais até chegarmos a

0: ser Riota? É um dos temas do próprio de Dilas. Está na tabela dos 30 mais, no 24º lugar.
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Um Verano Sem Ti. Estava no 17º lugar. Esta semana desce duas posições para o 19º. Em 18º lugar, ia descer três posições.

Acompanhamos as subidas, as descidas e as reentradas e novidades sempre que as há. E por falar em novidades, já vamos dar a conhecer mais uma, mas já lá vamos. Subimos agora para o 16º lugar, os Linkin Park com Ibra Theory. Estavam no 14º lugar. Há aqui uma descida de duas posições.

ficado no 18º lugar. Esta semana desce para o meio da tabela dos... Sobe para o meio da tabela dos 30 mais da semana. Está agora a meio. Subimos para o...

A Adele. A Adele. A Adele. É assim que se chama. A Adele. O álbum chama-se Prima e é uma estreia na tabela dos 30 mais. Por falar em estreia na tabela, o álbum de estúdio

segura esta semana o 13º lugar. É a primeira vez que está no top 30, o top dos álbuns mais vendidos. Um dos temas que vamos ouvir chama-se Boys.

30 mais da semana, temos Sienna Spiro, o álbum Visitor. Estava no sexto lugar, assim é que é, no sexto lugar. Esta semana desce 3 posições para o 9º lugar do top. Em 8º lugar, Plutónio com Sacrifício, Sangue, Lágrimas e Suor, o álbum Tripla Platina, que estava em 7º, esta semana desce 1 posição para o 8º lugar. Em 7º lugar, a subir 1 posição, está Petal, de Ariana Grande. O álbum estava no 8º lugar, está agora em 7º, uma posição acima em relação à semana anterior.

Champions dos BTS. É um dos temas que encontramos em Every Rang. Está no 5º lugar na tabela dos 30 mais da semana. E vamos continuar a subir. Já a seguir vamos saber quem está no 4º lugar, depois no 3º, no 2º, e vamos saber quem é que lidera a tabela esta semana. Será que há novidades? Será que não há? Já vamos saber tudo a seguir.

Número 1 da tabela dos 30 mais da semana. Em primeiro lugar, na tabela dos 30 mais da semana, quem é que nós temos? Ora, no primeiro lugar da tabela, não é novidade.

30 mais da semana. Todas as semanas damos a conhecer as posições dos álbuns mais vendidos. É uma tabela fornecida semanalmente pela Associação Fonográfica Portuguesa. O tópico volta para a semana que vem.

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aceitar. Não Maca e Ana Maria. Faltam 7 minutos para as 10 da manhã, com sol, com bom tempo. Já estamos no final da semana e saber que o fim de semana vai ser de sol, isto para quem já esgotou as férias, vale o que vale. Portanto, a pessoa ainda pode acreditar que os fins de semana vão ser para aproveitar, para a praia, para fazer piqueniques, para se despedir assim, se calhar dos últimos fins de semana de verão, porque a verdade é que o verão resume-se a poucos fins de semana, se pensarmos, não é? Então é mais um fim de semana, é mais um fim de semana com bom tempo e com calor também, sobretudo no domingo e na segunda-feira, aliás, serão os dias mais quentes em que os termómetros vão estar com valores mais elevados. Domingo, segunda e terça, os termómetros vão estar acima dos 30, até lá hoje e amanhã 24 é a máxima para a cidade de Viana. A temperatura mínima também vai subir entre 2 a 3 graus no fim de semana e contamos então com sábado já com uma temperatura mais elevada, 28 para sábado, 31 graus para domingo, 32 para segunda-feira, 33 para terça e 27 para quarta. Ou seja, há uma subida a partir do fim de semana, do sábado, e depois há uma descida a partir de quarta-feira. Portanto, aproveite o bom tempo, aproveite o verão que ainda está a dar de si. Oficialmente o verão termina já no próximo dia 22, que é na próxima terça-feira.

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1: Viana do Castelo é o maior exportador do Alto Minho e o quarto do Minho. Entre julho de 2025 e julho de 2026, e de acordo com dados do Instituto Nacional de Estatística, o Conselho de Viana do Castelo apresenta o maior exportador do Alto Minho e o quarto do Minho, com um crescimento que se cifra dos 124 milhões de euros, mais 11,98% face ao mês homólogo do ano passado. Viana do Castelo recebe entre os dias 26 e 27 a edição 2026 da Rampa de Santa Luzia. Trata-se de um evento com carros clássicos e outros com o caráter não competitivo. As inscrições para participar já estão abertas e já são mais duas centenas aqueles que se inscreveram para participar. O município de Caminha está a entregar os cadernos e fichas aos alunos do primeiro ciclo abrangidos pelos calões 1 e 2 da Ação Social Escolar para o ano letivo 2026-2027. A medida beneficia cerca de 250 crianças do concelho e representa um apoio às famílias no regresso às aulas. Assim, a Presidente da Câmara de Caminha esteve na escola de Âncora e de Lanhelas para a entrega simbólica dos materiais. Segundo a autarquia, todos os alunos abrangidos deverão receber os cadernos e fichas até ao final desta semana. Esposende recebe este sábado o Traje Norte. É o grande desfile dedicado à indumentária tradicional do norte de Portugal. São mais de 600 participantes, entre eles grupos de folclore e colecionadores, vão desfilar a partir das 9:30 da noite no Largo Rodrigues Sampaio. A iniciativa reúne cerca de 60 grupos e pretende valorizar e divulgar o património etnográfico entre Douro e Minho. A Companhia de Teatro Crisálida de Caminha inicia no dia 27 a nova temporada com a programação teatral com o regresso do Caminho, acolhe no Alto Minho. Até novembro, o programa apresenta 4 espetáculos em Caminha e Vila Praia de Âncora, pensados para diferentes gerações que atravessam os temas como a infância, do ambiente, a guerra, a paz, o medo e a forma como vivemos em sociedade. A Câmara de Viana do Castelo promove no sábado um mini-festival de regresso às aulas a celebrar o arranque do novo ano letivo com diversão, brincadeiras e atividades para toda a família. A iniciativa está integrada no projeto Bairro Comercial Digital de Viana do Castelo, Bairro do Coração, com Rua a Brincar, jogos como Jogo da Glória, atividades infantis, música, entre outras ações, vão estar bem patentes. A proposta vai decorrer na Praça da República e Porta Mexia Galbão, das 10 à 1 da tarde e depois das 3 às 7 da tarde. Ao concluir este bloco de notícias, quero referir que estas e outras notícias podem ser consultadas em notícias em radiofifense.pt. Vamos agora saber as previsões do tempo. A meteorologia diz-nos que o céu vai estar pouco nublado ou limpo, aumentando temporariamente nebulosidade por nuvens altas. Vento fraco moderado até 30 km no quadrante norte, sendo por vezes forte até 40 km na faixa costeira durante a tarde e pequena descida da temperatura. No mar e na costa ocidental as ondas são noroeste com 2 a 3 metros de altura, mas gradualmente vão diminuir de intensidade e lá para o final do dia temos ondas entre 1,5 e 2 metros e meio de altura. 17 a 19 graus é a quanto anda a temperatura da água do mar. A baixa mar hoje é à 1 da tarde com 1,20 m de altura e a praia-mar é às 7:30 da tarde com 2,40 m. Faltam 38 dias para a mudança da hora. O sol nasce às 7:17 e põe-se depois às 7 da tarde e 42 minutos. Hoje temos 12 horas e 24 minutos de duração do sol. A lua nasce às 2 da tarde, depois põe-se por volta das 11 horas da noite seguinte. Dia 18 é o quarto crescente e dia 26 é a lua cheia. Isto no tocante às fases da lua. Para a pesca lúdica, os melhores períodos hoje acontecem entre as 2 e as 3 da tarde. Aqui temos uma atividade alta coincidente com o nascer da lua. Vamos ter uma atividade muito alta entre as 5:30 e as 7:30 da tarde e vamos ter uma atividade alta entre as 10 e as 11 da noite, esta coincidente com o pôr da lua. Quanto às temperaturas, 17 mínima e 30 de máximo, ou seja, 10 da mínima, mas em contrapartida sobe a máxima. São estas as previsões do tempo.

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10: Bom dia, cá estou a abrir mais uma hora nas manhãs do Toca a Acordar. Eu dei-me aqui com uma notícia que eu acho que isto devia ser um exemplo e Portugal devia seguir este exemplo, não é? Porque nós copiamos muito o que se faz lá fora. E não digo só em termos de política, digo mesmo desde programas, enfim, desde infraestruturas. Portugal vai muito buscar o que se faz lá fora para depois implementar aqui no nosso país. Portanto, vamos lá ver se também não fazem uma destas, hein? Imagine que na Coreia do Sul, para combater o stress urbano, porque há muita gente que, enfim, andar nas cidades, ou movimentar-se ou andar na rua, para muita gente causa stress. E para ajudar a combater o stress urbano e a evitar os encontrões na rua, principalmente em zonas de muito movimento, começaram a ser testadas linhas de trânsito.

Trânsito exclusivas para peões, em estações, avenidas, muito movimentadas. E por incrível que pareça, há faixas para quem tem pressa e faixas lentas para idosos, turistas e carrinhos de bebé. Portanto, é engraçado. Como acontece na autoestrada, não é? Temos a via mais à esquerda para quem quer ultrapassar, para quem quer andar mais rápido, mas é mais para ultrapassar. E depois temos a via toda da direita para quem vai mais devagar ou para quem não vai tão rápido, não é? Para quem não vai tão rápido. Ora, o mesmo acontece, ou estão agora a criar essas condições para quem vai a pé, porque acho muito bem. Em ruas, em zonas de muito movimento, também há sempre aquelas pessoas que andam mais apressadas e depois há aqueles que vão mais devagar, ou porque querem ou porque as condições físicas são mais limitadas. Portanto, acho muito bem na Coreia do Sul para combater o stress urbano, porque imagino quem anda mais devagar vai para sítios onde há tanto movimento. Já nem digo aqui na nossa zona, mas Lisboa, Porto, Braga, enfim, onde há tanto movimento, vá, criem realmente essas zonas, essas linhas de trânsito exclusivas para peões, as faixas para peões rápidos e as faixas para peões lentos. Assim as pessoas colocam-se no sítio certo. Até porque não quer dizer que a pessoa, de vez em quando, não lhe apeteça ir para a faixa rápida quando tem mais pressa e outras vezes não vá para a faixa mais lenta. Portanto, acho formidável para quem tem bebés, para quem tem crianças. Sabe que depois aquela faixa é a faixa em que ninguém vai andar ali a atrapalhar. É que é muito chato. Vocês vão de reparar quando vamos na estrada e vamos a ultrapassar e metemos-nos mais à esquerda. Quando deparamos que vem alguém atrás de nós ainda mais rápido, essa pessoa faz pressão sobre nós, não é? Porque nós ainda estamos no processo de ultrapassagem e já nos obriga quase a continuar ali a acelerar ao máximo porque vem alguém atrás. Também em alta velocidade e não quer perder velocidade e até nos fazem sinais de luz e tudo e mais alguma coisa. Portanto, aí está. Mas neste caso, para peões, para quem gosta de andar a pé, para quem não tem carro, para quem não tem alternativas, e sobretudo em avenidas mais movimentadas, portanto, é uma ótima ideia. Fica aqui a sugestão, porque nós copiamos muito o que se faz lá fora. Olha que se continua a copiar tudo o que seja vantajoso, não é? Para todos. 10 e 12.

últimos dois meses, não, temos o outubro, novembro e o dezembro. Nos últimos, no último trimestre, digamos assim, do ano 2026, ainda há pouco estávamos a começar. Passa tudo muito rápido e quando entramos na primavera é vum, quando andamos por ela já temos o outono à porta e já estamos a caminho da reta final do ano. Entretanto, 2026.

Portugal após 3 anos na Bélgica. Já ouviu falar? Uma história, felizmente, com um final feliz, mas com contornos inexplicáveis. O gato português chamado Kiko, que tinha desaparecido misteriosamente, ele foi localizado na Bélgica e o que é certo é que ele conseguiu regressar a casa 3 anos depois. Por falar em mais casos insólitos, a maior estátua da Virgem Maria, sabia onde é que ela está localizada? Na Polónia. Até porque um casal decidiu erguer de forma privada, a maior imagem da Virgem Maria do mundo. Conta com 55 metros e meio de altura. Aliás, a estátua é mais alta do que o próprio Cristo Redentor do Brasil. Mais casos insólitos. Perder os penaltis para não perder o avião. Parece uma coisa insólita e é mesmo. Aliás, numa situação inédita no futebol profissional, uma equipa inglesa de Fulham abdicou de disputar uma marcação de grandes penalidades. Para quê? Para garantir que toda a comitiva apanhava o voo de regresso a tempo. Ora, inteligência artificial, bartender, é outro destaque tecnológico. Foi um sistema da IA que criou para bares, que estima a idade do cliente através do reconhecimento facial. Pergunta o nome da pessoa e sugere até mesmo a bebida ideal para o seu humor e de acordo com a sua idade. O regresso do Tamagotchi é outra novidade que surgiu também este ano em tamanho real.

A Feira de Tecnologia CES 2026 surpreendeu o mundo com o lançamento do Nico, uma releitura física e moderna dos animais de estimação virtuais dos anos 90, mas agora em tamanho real. Portanto, são algumas invenções bizarras, aliás, tem aqui outra. Apreensões inacreditáveis na alfândega. As autoridades de segurança dos aeroportos dos Estados Unidos reportaram um verão caótico com apreensões que parecem saídas de um filme medieval ou de guerra, confiscando desde espadas até granadas reais na bagagem de mão dos passageiros. São os casos insólitos, mas reais. Passam 25 minutos das 10.

0: temos a nossa hora de música pedida. Pode chegar até a mim através de duas formas. Para pedir música, tem mesmo que ser através de mensagem para o WhatsApp da rádio. Para pedir música tem mesmo que ser por chamada, assim é que é, para o número da rádio 96 91 95 031. Agora, mandar a sua mensagem, pode mandar a qualquer momento da manhã. As mensagens são lidas assim que forem chegando. Pode enviar a sua mensagem para o WhatsApp da rádio 96 91 95 031. Eu estou sempre à espera, estou sempre a ver, e para depois partilhar com os nossos ouvintes o que é que a quem nos acompanha tem para dizer. É das 11 ao meio-dia que temos então a hora mais aguardada. Agora é uma curta pausa comercial e já a seguir o espaço a Deco Responde.
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4: A lei que alterou o regime dos TVs, caro consumidor, seja muito bem-vindo a mais uma rúbrica da DECO. A lei que alterou o regime dos TVDE entrou em vigor no dia 1 de setembro. Apesar de ter aspectos positivos, não responde às principais queixas dos consumidores e pode pôr em risco o serviço público de táxis. Se até agora a sigla TVDE significava veículos descaracterizados, a partir de setembro passa a designar transporte remunerado de passageiros em veículos de disponibilização eletrónica. E o que muda e tem impacto direto no consumidor? Em primeiro lugar, os táxis passam a poder operar como TVDE, cumprindo os mesmos requisitos aplicáveis aos veículos afetos a esta atividade. A DECO destaca que existem diferenças substanciais entre os dois regimes e entende que esta alteração poderá causar bastante confusão aos consumidores e aos fiscalizadores, até porque o novo dístico identificador dos TVDE passa a ser fixo. Com o novo regime, os utilizadores passam também a poder selecionar um motorista com conhecimento da língua portuguesa. Os novos motoristas de TVDE vão ter de cumprir uma formação inicial mínima de 50 horas, sendo que esta formação passa também a incluir a verificação do domínio funcional da língua portuguesa. O direito à informação em língua portuguesa constitui um dos direitos fundamentais dos consumidores, assumindo particular relevância no que toca à segurança, nomeadamente em situações de emergência como em caso de acidentes. Além disso, a lei permite ainda a videogravação facultativa no interior dos veículos, mas apenas com consentimento expresso do motorista e do passageiro e sem captação de som. Também deixa de ser proibida a publicidade nos veículos TVDE, que passa a funcionar em condições semelhantes às dos táxis. No entanto, a nova lei não resolve as principais situações que levam os consumidores a apresentar reclamações sobre os serviços TVDE, nomeadamente o cancelamento da viagem pelo motorista depois de longos períodos de espera, a falta de envio da fatura e a cobrança de valores indevidos. Para estas e mais informações, pode consultar o nosso site em deco.pt e pode contar com o apoio da DECO Minho através do número de telefone 258-821-083 ou através do endereço eletrónico deco.minho@deco.pt. Obrigada por estar desse lado e até breve.

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1: São 11 horas e 1 minuto.
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3: Bom dia, são 11 horas, partimos agora para a informação das 11. Dois javalis andaram a passear pelo parque de estacionamento da Praia do Caracol de Afife. O avistamento surpreendeu quem se encontrava no local, uma vez que o parque de estacionamento está situado numa zona frequentada por moradores, visitantes e utilizadores da praia, sobretudo durante os meses de grande afluência. Ainda assim, os javalis não terão manifestado qualquer comportamento agressivo, limitando-se a atravessar o espaço e a prosseguir o seu caminho. É este sábado que o Casino Afifense recebe o espetáculo Fol, um projeto musical de João Gigante, apresentando-se este sábado a partir das 9h30 da noite no Casino Afifense, num concerto em trio que reúne concertina, percussão, baixo e elétrico. Com origem em Viana do Castelo e um percurso que levou a diferentes espaços e festivais do país, o Fol apresenta-se numa das salas mais marcantes da história cultural de Viana do Castelo. Continuam a ser realizados trabalhos de substituição da rede de passadiços na praia de Afife. Estão agora a ser situados, portanto, estes trabalhos entre a Praia do Caracol e a Praia da Ínsula. A substituição dos passadiços de acesso ao areal é o trabalho que nesta altura está a ser executado. No entanto, há a informação que durante o próximo mês haverá uma intervenção mais profunda no passadiço central, que também vai ser substituído. A Câmara de Viana do Castelo, durante este ano, vai fazer a substituição dos passadiços na freguesia de Afife e de Carreço, que se encontram com o estado de degradação bastante acentuado. A Câmara Municipal de Viana do Castelo vai promover no sábado o mini festival de regresso às aulas para celebrar o arranque do novo ano letivo com diversão, brincadeira e atividades para toda a família. A iniciativa está integrada no projeto Bairro Comercial Digital de Viana do Castelo, Bairro de Coração, com rua a brincar, jogo da glória, atividades infantis, música e outras ações. A proposta vai decorrer na Praça da República e na Porta Mexia Galvão entre as 10 e 1 da tarde e as 3 e as 7 da tarde. E como estamos na altura das desfolhadas, são algumas que vão acontecer este domingo. Este domingo, em Vila de Punha, realiza-se a tradicional desfolhada. Portanto, é uma desfolhada que acontece em Vila de Punha, mas também vai haver desfolhada em Perre. É precisamente este domingo onde vai acontecer também mais uma desfolhada, é na freguesia de Perre. E na freguesia de Lavradas, no concelho de Ponta Barca, há também uma desfolhada tradicional que vai acontecer precisamente este domingo. 2:30 para além das 11 da manhã, concluímos aqui a informação das 11. Estas e outras notícias vão ser atualizadas na próxima hora. No entanto, siga-nos em noticias em radiofifense.pt. Ao meio-dia, estamos aqui de regresso.

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8: E cá estou eu para a quarta e última hora, cá estou eu para receber quem está do outro lado, que nos acompanha, que está sempre à espera desta horinha para ligar, que deixa às vezes de fazer uma coisinha ou outra para estar mais atento, mais atenta, ou vai organizando a sua vida, não é? Para estar mais atento nesta hora. E lá fora o sol espreita um bocadinho assim com umas nuvens dispersas, aquelas nuvens assim que não são de chuva, mas que encobrem um bocadinho o sol não fica tão nítido, não é? Hoje o dia vai ser aparentemente céu pouco nublado ou limpo e para o fim de semana as temperaturas sobem e o cenário fica ainda mais azul. Ora, boas notícias, não é? Bom dia!
9: Muito bom dia, minha querida amiga! Até que
8: olá!
9: Estou a ouvir que não entrava!
8: Então, mas ainda agora começamos!
9: Ainda agora começamos, hoje entrei!
8: Ah, então quer dizer, estava a falar de ontem ou de antes de ontem?
9: Tenho aqui os versinhos tão lindos!
8: Ah, então vamos a isso!
9: Agora,
8: Manuel Vieira, vamos. Há sempre gente que está a ouvir pela primeira vez e é sempre bom dizer que o Manuel Vieira que nos ouve de São Bartolomeu do Mar. Ora, diga-me lá então, Manuel, o que é que traz hoje?
9: Ora, bom, em princípio, bom dia para a minha amiga Mafalda, para a sua família toda. E para todos os ouvintes da Rádio Coéstia, ou as minhas grandes amigas, se não cantais, canto eu. Eu não posso estar parado, foi um dom que Deus me deu. A vida é muito triste, para quem a souber viver. 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Escrevo, leio e faço poemas, com amor e alegria. 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Adormeço sempre tarde e acordo sempre cedo. 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

0: 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Agora vou-vos dizer minhas palavras seguintes. Saúdo todo o auditório e a todos os ouvintes. Agora, para terminar com a minha saudação, para você, amiga Mafalda, um beijinho no fundo do meu coração.
1: Ai, muito obrigada. Lá está, eu nem sei o que dizer, porque está sempre tudo muito bem. Tem um enorme jeito, tudo o que faz, faz muito bem. Está bonito, está lindo e tenho a certeza.
0: Eu tenho mais decorados.
1: Eu sei, mas guarde.
0: Meninas, e não decido com uma menina que ela morre por mim, mas eu não a quero.
1: Oh, coitadinha.
0: Não, Mafalda, não vale a pena falar, mãe.
1: Pronto.
0: Eu não quero uma mulher que ande com todas.
1: Ah, pronto, isso. Também tem que fazer aí uma triagem, não é?
0: Exatamente. É um negócio que está certo, mas eu não gosto só por causa desse motivo.
1: Pronto, não quer.
0: Quero uma mulher
1: que não quer misturas.
0: Uma mulher para toda a vida.
1: Mais vale só do que mal acompanhada, é isso?
0: Exatamente. Mas vou decorar uns versos. Eu já escrevi, agora eu
1: olha, ao menos dou-lhe inspiração, ao menos dou-lhe inspiração, não é? Inspira-se naquilo que faz parte da sua vida, pronto.
0: É.
1: Então, olha, Manuel, o que é que quer ouvir?
0: Ora bem, quero ouvir o Quimbarreiros com a minha amiga Mafaldinha, a minha Mafaldinha.
1: A Mafaldinha, do Quimbarreiros, ok. Exatamente. Manuel, um ótimo dia, quer dedicar a quem? Agora é mais rápido, que já leu.
0: E a todos os ouvintes e a você. Com muito amor e carinho para você e para a sua família toda.
1: Obrigada, Manuel. Obrigada. Agradeço. Um ótimo dia para si. Continua assim, com boa disposição.
0: Eu já decorei os versos da menina. Amanhã vou lê-lo.
1: Sim, senhor. Um ótimo dia. Está bem, Manuel? Beijinhos.
0: Bom dia, até amanhã, se Deus quiser.
1: Obrigada, obrigada. O Manuel Vieira foi o primeiro. Lá está, eu digo sempre isto. Às vezes os que têm mais dificuldade nos dias anteriores de ligar, depois ficam assim logo, em primeiro lugar. E pronto, já está pedida a música da Mafaldinha do Quimbarreiros que vamos ouvir durante os próximos minutos. Quando passam 12 minutos das 11, continua a ligar 258-98-30-87 ou envie-nos uma mensagem, um SMS para o WhatsApp de rádio ou para o mensagem em texto normal para o 96 91 95031. Mas mande!

0: vamos continuar a atender os nossos ouvintes. Estou sim?
1: Bom dia, Mafalda, não acredito.
0: Olá, Lolinha, bom dia.
1: Bom dia,
0: está tudo e com a Lolinha também?
1: Também está tudo bem, graças a Deus. Só com saudades de falar consigo.
0: Pois, esta semana é aqui. Não ligou na segunda,
1: Liguei, mas não consegui falar contigo.
0: Não conseguiu.
1: Quarta-feira, dia 14, segunda-feira tive a minha nora de parabéns. A outra semana, no dia que tinha a minha nora de parabéns, na segunda-feira, tanto lhe queria mandar os parabéns, nada feito.
0: Oh, está tudo aí acumulado. Mas olha, ainda vai a tempo, pronto, mandar beijinhos e abraços.
1: Vamos sempre a tempo.
0: Porque
1: não é,
0: nem sempre é fácil. Olha, antes de mais, qual a música que quer ouvir?
1: O melhor de mim, da Marisa, é possível?
0: Sim, o melhor de mim, da Marisa.
1: Da Marisa, olha, vai ser para toda a minha família. Para quem estiver de parabéns, muitas felicidades. Para toda a minha família, para o meu marido, para os meus filhos, para os meus três netinhos, todos os ouvintes e participantes da Rádio Aficiência. Para todos os imigrantes, sem exceção de ninguém, para a Mafalda, a sua família, Senhor Joaquim, família, próximo a Vítor Diegues e família, para todos os que trabalham aí nessa bonita rádio, que gosto muito de ouvir, você é muito simpática e todos vocês são muito simpáticos. Um beijinho.
0: Muito obrigada, Lolinha. Porque uma coisa faz a outra, não é? Nós somos, mas depois também temos simpatia do outro lado e a rádio fica muito melhor assim, não é? Com bom ambiente.
1: Amor com amor se paga.
0: É verdade.
1: Olha, um beijinho grande, Mafalda, e se calhar um bom fim de semana, porque amanhã não vai ser fácil. E até quando puder voltar a falar, está bem?
0: Obrigada. Para ir para Lagoa Mares também, um beijo muito grande para si, para os seus, para a família. E pronto, e para toda a malta também aí, que se calhar até nos podem ouvir, não sei, mas por Braga, sim. Um beijinho grande, está bem?
1: Beijinhos, Mafalda.
0: Beijinho, Lolinha, obrigada. A simpática Lola de Lago Amar já pediu o melhor de mim, de Marisa. É a música que nos vai assim levar para além das 11h18 nesta manhã de quinta-feira. Pode continuar a tentar 258 98 30 87. É para onde deve ligar. Continue.

Vamos continuar a receber mais participações. Junte-se, venha fazer parte do nosso leque de ouvintes que se junta aqui nesta hora para participar e para deixar beijinhos e abraços. É todos os dias de segunda a sexta. Reservamos esta última hora para aconchegarmos o nosso coração e aconchegarmos os nossos ouvintes também, que estão do outro lado, de vários...

0: está desse lado? Estou sim?
1: Sim, bom dia.
0: Vamos até Fragoso. Bom dia, Gracinda. Bom dia.
1: Bom dia.
0: Então, Gracinda, hoje o que é que vai pedir para ouvir?
1: Zé Amaro.
0: Zé Amaro, qual tema?
1: Um qualquer.
0: E vai dedicar a quem?
1: Vai para mim, vai para o meu marido, vai para os meus filhos, vai para a minha irmã, marido e filho, que estão na França, marido Sadelém, elas e família, para a Canda Ribadão, para toda a família e para as amigas, para o Joaquim Souza e família, Lourdes de Arbaranjo família e Sónia de Arbaranjo família, para o José Cruz e família, Manuel Sá e família, para o Branquinho e para a Cidalinha, para a Carmina Fonte Boa e família, para o Irmão Trancoso e família, para o José Ferreira e para o amigo, para o São Martelomeu, para o senhor São Martelomeu e família, para o César Carvalho e família, Aurora Fragoso e família, e Celeste Fragoso e família, e para o Manuel António Reunião, para o Samuel Fragoso, e aí para você, para a sua mãezinha e para as suas meninas.
0: Obrigada, igualmente também para si, para o Cândido, para a família. Um ótimo dia, um bom almoço, antes de mais, e até amanhã, se os quiser,
1: até
0: está
1: amanhã,
0: bem?
1: Obrigada.
0: Obrigada.

0: saber quem está do outro lado. Estou sim?
1: Olá, Natalzinha, minha
0: olá,
1: querida.
0: Olá, Brinquinho. Olá, olá, bom dia. Olá, olá. Bons ouvidos o ouçam. Bom dia também para si, assim, um feliz dia em grande, não é?
1: Igualmente para si, minha querida.
0: Olha, o que é que vai pedir hoje para ouvir?
1: Olha, eu hoje ia pedir a Ana Castela, Pássaro de Fogo. Ela canta mais a
0: Paula Fernandes, não é? Paula Fernandes e a Ana Castela.
1: Exatamente, sim, mas eu na internet está ali marcado a Ana Castela, sabe?
0: E vai dedicar a quem?
1: Uma coisinha, minha querida, é já para ti, se eu gosto de falar contigo, é para ti, que apresenta o programa, as suas meninas, a filhinha, as netinhas, não esquecer a tua mãezinha, e olha, e a Gracinda, a dona Gracinda do Fragoso, que ainda há bocado falou em mim na Cidalinha, e o seu Cândido, que é o marido, o senhor José Cruz, e agora, para Vila Praia de Âncora, agora é a dona Cândida, é de Vila Praia de Âncora, as amigas dela, da Reis da Serra, e olha, hoje ficamos assim, está bem?
0: Está bem, meu querido Branquinho, um beijinho grande para si, uma ótima quinta-feira e até amanhã, se os quiser, está bem?
1: Até amanhã, adeus, minha
0: fique
1: querida.
0: Bem, fique bem, beijinhos.
1: Fique bem, meu querido amor.
0: Obrigada.

0: E continua a insistir. 258-98-30-87. Ou então, pode enviar também a sua mensagem via WhatsApp para o 969-195031. Não se esqueça, passa 2 minutos das 11h30. Estou sim?
1: Olá, minha linda, bom dia.
0: Olá, bom dia. É o Fernando Azevedo, como está? Está bom?
1: Mais ou menos.
0: Isso é o que importa. Enquanto vai estando mais ou menos, não é mau. Não é? Não, não é mau. Já não podemos pedir muito nos tempos de hoje, mais ou menos já significa um saldo bastante positivo, hein?
1: Claro.
0: Então diga-me, Fernando, o que é que quer ouvir?
1: Olha, meu valzinho, queria ouvir Júlia e Graciela, anúncio no jornal.
0: Júlia, que já há muito que não ouvíamos essa. Pelo menos as pessoas que peçam músicas diferentes, que é para uma pessoa também ouvir coisas diferentes.
1: Claro.
0: Graciela, ok, anúncio de jornal, para dedicar a quem?
1: Olha, vai para ti com um beijinho muito grande para as tuas meninas. Vai para a mãe, vai para o Joaquim, vai para a Maria, vai para o Sr. Benedito, para o Sr. Luís, para o Manuel Vieira, para a Rosa Vieira, para o Sr. Irmão Trancoso, para a minha mulher e vai para mim tudo a mim, para o resto de todos os ouvintes.
0: Ok, muito bem. Fernando, um ótimo dia para si, para a esposa, para vocês. Um bom almoço e até amanhã, se os quiser, está bem?
1: Até amanhã, se os quiser.
0: Obrigada. Fomos então até Castelo de Neiva, aliás, de Castelo de Neiva até nós, melhor dizendo, o Fernando Azevedo, que já pediu então aqui a Júlia Graciela, a famosa música do anúncio, anúncio no jornal. É mais uma música pedida nesta manhã, não se esqueça que pode continuar.

0: comercial, o anúncio no jornal. 258-9830-87 é para onde deve ligar. Estou sim?
1: Bom dia, Mafalvinha.
0: Olá, bom dia. E então, quem é que me diz bom dia? Que eu não estou a conseguir identificar assim de imediato.
1: Pois, é Felicidade.
0: Felicidade? Ah, é verdade, porque a Felicidade também já não ligava há muito tempo. A Felicidade às vezes anda um bocadinho escondida, não é?
1: Não, tenho tentado, mas não tenho conseguido.
0: Eu estou a brincar, estava a falar da outra Felicidade, daquela Felicidade que às vezes não aparece, não é? Ou aparece? Pois é, Felicidade, lembra-me só, ouve-nos de onde?
1: Vila Franca.
0: De Vila Franca, muito bem, também não é muito longe, não,
1: não
0: é? É já aqui a 20 minutinhos. 20 minutinhos aqui. Isto tudo é perto, não é? Portugal é tão pequenino, não é? Então, Felicidade, o que é que quer ouvir hoje?
1: Roberta Miranda, Adeus Solidão.
0: Roberta Miranda, Adeus Solidão. E para dedicar a quem?
1: A minha família de casa.
0: A sua família? Não percebi.
1: Todos da minha casa.
0: Ah, olha que não é a Roberta Miranda, é Carmen. Carmen,
1: a Carmen Miranda, sim.
0: A Carmen também. Silva, Adeus Solidão, a Carmen.
1: Sim.
0: É.
1: Vai para vocês aí e para toda a gente que me está a ouvir.
0: Sim, senhor. E pronto, e vamos ouvir aqui uma música que muita gente diz que traz recordações.
1: Muitas.
0: Assim também? Ah, então é aquela música que traz nostalgia, não é?
1: É.
0: Um beijinho, Felicidade. Tudo tá bom, está bem?
1: Obrigada,
0: beijinhos. Obrigada. E pronto, Adeus Solidão, da Carmen de Silva.

0: pode continuar a insistir. 258-98-30-87 é para onde deve ligar, participe, dê o seu contributo, dando assim um bom dia, um beijinho para a mãe, para o pai, para a família, para os amigos, para os colegas de trabalho. Surpreenda, estou assim?
1: Bom dia, menina Mafalda.
0: Bom dia, bom dia. É o Miguel, não é? Miguel Fonseca, que nos liga e que nos acompanha de Alvarães.
1: É, sim,
0: então diga, Miguel, o que é que quer ouvir hoje?
1: Queria ouvir o explorador Turra, onde o diabo perdeu as botas.
0: Não é geneirenta, não?
1: Diga?
0: Não é geneirenta.
1: Não. É cinco estrelas, uma música a cinco estrelas.
0: Vamos lá ver. E vai dedicar a quem?
1: Olha, para os filhos, netos, bisnetos, para a dona Ana Pires, para o Sr. Manuel Vieira, para o Sr. Domingos Dona Fátima, para o Zé Piolho, e mulher e filhos e netos, para o Sr. Brito Pereira, para o Sr. Crupa, Zé Cruz, para o Sr. Bruno, olha, tudo. Continuação de uma boa semana.
0: Obrigada, igualmente também, Miguel. Tudo de bom, está bem? Bom almoço.
1: Tchau.
0: Obrigada, uma vez que isto fica muito próximo da hora do almoço, eu esqueço-me sempre de dizer bom almoço. Bom almoço, não é? Porque a malta, esta hora, a grande parte das pessoas ainda não almoçou. Uns almoçam ao meio-dia, que é cedo, não é? Outros almoçam à uma, que não é cedo nem é tarde, e depois outros podem almoçar às duas, que já é tarde. 258-98-30-87.

0: 11 horas e 46 minutos. Estou?
1: Olá, minha querida amiga.
0: Olá, bom dia. Bom dia. Está bom?
1: A flor do meu jardim.
0: Está bonzinho? Está bonzinho, José Ferreira? Está bom?
1: Sim, graças a Deus. Então, sim, a família vai tudo bem.
0: A mãe vai tudo bem. Mas está sempre aí, está sempre aí pertinho do seu rádio. Que...
1: Corta!
0: Corta Vicente. Nesse caso não é Vicente, é Corta Carlos.
1: Corta Carlos. Charuto.
2: Não vou ao mercado.
1: Não vai abrir. Está
0: a ver? Está moado, Carlos. Está
1: aí, ele anda sempre a moado.
0: Carlos.
1: Foi levado duas bufas nas bufas.
0: Foi levado duas bufas nas bufas?
1: Duas bufas nas bufas.
0: Como
1: então
0: assim?
1: A gente bufa por onde? Não é por a boca, é por o nariz.
0: Ah, mas às vezes bufamos por baixo também. Às vezes também saem umas bufas, não?
1: Umas bufas, assim, olha que eu tenho umas mãos pesadas.
0: Ai, tem?
1: Ai, Jesus.
0: Gosta de arriar, hã?
1: Ai, eu nunca fui muito bagarreiro. Ah, mas agora à minha idade, quem se meter comigo, pagas.
0: Acha que tem força?
1: Ai, tenho.
0: Ainda partem as mãos, ainda partem a mão.
1: Não parte, já
0: não.
1: Tenho dois dedos todos tortos.
0: É, nessas idades é melhor não se meterem em alhadas.
1: Em marafundas.
0: Mas não, em vez de dar, fica todo partido.
1: Olha, para
0: aleija-se
1: cá,
0: com a própria força. Aleija-se com a própria força.
1: Lembra-me de pedir uma música, a guitarra toca baixinho.
0: Guitarra toca baixinho.
1: Que é para você, para a sua família e para toda a equipa da rádio. Não vou descrever muitos nomes para a senhora da Fragoso.
0: Uhum.
1: E com os meus pésamos para a família que perderam a filha na segunda-feira.
0: Uhum.
1: Ou na terça, já nem sei.
0: Foi na terça.
1: Na terça. Digo-lhe, eu sei lá bem, os meus pésamos para essa família que está a sofrer muito. E eu vi na rádio a eficiência que ela trabalhava como um homem. Mas Deus dê-lhe paz à sua alma.
0: Exato, e conforte realmente os que cá estão e que...
1: É, e não vou entrar agora em mais
0: Exato,
1: detalhes.
0: Vamos ouvir a guitarra toca baixinho, não é?
1: Sim, e é dedicada para aquelas pessoas que eu falo sempre, que tenho aqui a lista na minha frente, mas agora não vou descrever nomes.
0: Fica para a próxima, não é?
1: Sua família... E para a equipe da rádio.
0: Ok.
1: E para a senhora Gracinha Fragoso e para a família.
0: Ok, sim, senhor.
1: Da senhora que já foi.
0: Muito bem. Fica aqui então, entregue a sua mensagem. Um beijinho para vocês, um bom almoço, divirtam-se. E vamos ouvir o Francisco José. Até amanhã.
1: Até amanhã, beijinhos.
0: Obrigada, beijinhos.
3: Guitarra

0: Francisco, José, e agora tem que ser muito rápido, que já estamos mesmo na reta final. Estou sim?
1: Bom dia, menina Mafaldinha.
0: Tá bom toda? Dia, Cândida, bom dia.
1: Ai, consegui.
0: Conseguiu? Olha, mesmo a tempo que estava mesmo a ficar, o tempo está mesmo reduzido. O que é que quer ouvir?
1: Olha, queria ouvir a Chiquitita.
0: Sim.
1: Para dedicar a você, para as suas meninas, para as minhas primas, para as minhas colegas todas da raiz, para o Sr. Armando Tranquilo e família, para a Dona Conceição de Areus e família, para o Sr. José e para o Carlitos, para a Dona Gracinda e para o Sr. Cândido, para a Dona Carminda da Fonte Boa e família, para a Maria do Céu de Mazarefes, para o Sr. Manuel Vieira, para os três das Marinhas e para o Branquinho e para a Cidalinha. E para o Luís aqui, para a Ribadâncora.
0: Muito
1: está
0: bem.
1: Está na
0: Iracema. Exato, a Iracema está desaparecida. A ver
1: está,
0: se ela...
1: Está, desapareceu, fugiu.
0: Anda com muito trabalho no verão. Vamos ver agora com o regresso do outono. Pode ser que ela regresse também. Se tiver a ouvir, um beijinho. É, um beijinho grande para ela. Pronto, Cândida, um beijinho grande para si.
1: E um bom fim de semana para todos, que se calhar amanhã não consigo.
0: Obrigada. Igualmente, está bem?
1: Tudo bom.
0: Tá? Obrigada, beijinhos.
1: Só, só. Beijinhos.
0: A nossa querida ouvinte Cândida de Ribadâncora, que é fã do Zaba. São muitos os que são fãs do Zaba e vão gostar de ouvir Chiquitita. É a última música pedida nesta manhã. Portanto, quem conseguiu, conseguiu. Quem não conseguiu, amanhã terá a oportunidade, certamente.

0: Fico ao convite para regressar comigo também amanhã. Um ótimo dia de quinta-feira, um bom almoço. Beijinhos. Até amanhã.
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7: Em caminho, o município distinguiu o capitão de fragata Fernando José Vieira Pereira com a medalha de mérito municipal, grau ouro. Esta homenagem reconhece o relevante

0: Fernandes, que agora tomou posse substituindo Fernando Vieira Pereira, que assume o combate ao tráfico de droga do Rio Minho como uma das principais preocupações da sua missão. O responsável, que passa também a comandar a Polícia Marítima de Caminha, afirmou que a atividade ilícita continuará a ser combatida com a colaboração das autoridades portuguesas e espanholas. João Ferraz Fernandes referiu que recentes acontecimentos em Lanhelas e Moledo, onde foram encontradas duas lanchas rápidas associadas ao tráfico de droga, o novo capitão do Porto considera que os meios atualmente disponíveis são adequados, mas admite a possibilidade de reforçar o dispositivo caso venha a ser necessário. Natural de Caminha, o novo capitão do Porto regressa à terra natal 27 anos depois de ter partido para se tornar oficial da Marinha. Reconhece que conhece bem o concelho, mas considera que a nova missão será um desafio exigente. Em Viana do Castelo, a Câmara Municipal está a promover até dia 22 a Semana Europeia da Mobilidade, com diversas iniciativas. Destaca-se a mostra de carros elétricos, já este sábado, e a 22, as comemorações do Dia Europeu Sem Carro, com a Avenida dos Combatentes da Grande Guerra cortada ao trânsito, utilização gratuita dos transportes nas linhas de serviços do Viana, que terão direito à música em diversas linhas. O município de Viana do Castelo aprovou a proposta para receber, através da doação da empresa Tinita, o antigo rebocador Balonçuela II. Construído na Alemanha em 1908, a embarcação foi adquirida pela Tinita em 1969 e esteve ao serviço do Porto de Lisboa antes de ser transferida para Viana do Castelo, onde durante décadas desempenhou as funções de rebocador. Sem certificação de navegabilidade desde 2012, o Balonçuela II já não pode navegar, mas é considerado pela Capitania de Viana do Castelo um testemunho relevante da história marítima portuária. A autarquia pretende agora avançar numa fase posterior com a sua recuperação e instalação num espaço público, preferencialmente junto ao mar, preservando a ligação da embarcação ao porto de mar de Viana do Castelo.
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4: É meio-dia e 7 minutos.
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8: 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Os Vai e Vem estão agora a tocar na sua rádio, música em português.

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1: São 13 horas. 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
4: Porque hoje é quinta-feira, temos feiras que acontecem em Vila Praia de Âncora, Monção e na cidade de Barcelos, mais a sul, também temos a habitual feira semanal. Quanto à agenda cultural para o dia de hoje, vamos às exposições que aconselhamos a fazer uma visita, muito especialmente aqueles que nos visitam. Podem ir até ao Museu do Traje, na Praça da República de Viana do Castelo, e hoje aconselhamos uma vista de olhos à Sala do Ouro, a lá, e o Linho nas Mulheres Vienenses. É uma exposição que aconselhamos também a visitar. E depois, por que não, dar uma voltinha pelo Centro de Mar, no navio Gilianes, e visitar a exposição Museu Virtual da Memória Marítima. É também uma exposição digna de ser visitada. E por último, vamos até sair fora de Viana do Castelo, vamos até Serreleixo, porque o Museu da Mota, a Associação das Velhas Vielas, é uma exposição que se encontra organizada.

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5: Mesmo para aqueles que estão agarrados ao trabalho, nada melhor do que uma rapidinha para animar a malta.
6: Senhor Fonseca, acho bem que me dê um aumento ordenado, porque tenho outras empresas atrás de mim.
7: Ah, sim, não me diga. E que empresas são essas?
6: Olha, é a empresa da eletricidade, a empresa da água e até a maior empresa do país, a repartição de finanças.
8: Chefe, eu cá tenho uma reclamação a fazer. O meu salário não está de acordo com as minhas aptidões.
7: Eu sei, Dona Mercinda, mas não podemos deixar que a senhora passe fome.
6: Venha responder ao vosso anúncio e candidatar-me ao lugar nesta empresa.
7: Muito bem. Por acaso a menina tem alguma recomendação da empresa onde trabalhava?
6: É claro que sim.
7: E qual é essa recomendação?
6: Bem, eles recomendaram-me que procurasse outra empresa.
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13: 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Donald Trump e Melania.
18: Estes dois fazem um casal como não há outro igual, nem sequer em Portugal.

0: Donald. Eu sabia que acabava por acabar em Rabat.
1: Sempre que estamos juntos, tu passas a maior parte do tempo a piscar os olhos aos nossos anfitriões, embora raramente consigas piscar qualquer coisa que se veja.
0: Ora, ora, Donald, eu contento-me com pouco. Para me sentir feliz, não preciso de piscar nenhum gordo besugo, nem sequer uma grande sarda. Contento-me com a minhoca.
1: Não, Melania. Pelo menos enquanto eu for presidente dos Estados Unidos, hei de arranjar-te coisa melhor.
0: Ai, um homem! Um homem dentro do roupeiro!
1: O quê? Já?
2: Mi Abdullah! Halá, halá! Cobra por em pé, meu flauta! Halá, halá!
0: Ele tem um papel na mão, Donald!
1: Um papel? Socorro! Fomos sequestrados! Ele é um terrorista!
0: Calma, tem calma! Ele tem na mão um bilhete com uma mensagem do rei de Marrocos! Lê, lê!
1: Os meus votos de uma boa, grossa e grande estadia. Aqui vos mando o encantador de serpentes para que nada falhe. Com a sua flauta, o Abdullah tem fama de encantar e pôr em pé qualquer serpente renitente. Aproveitem e gozem muito.
2: Abdullah, mim! Alá, alá! Meu flauta, cobra em pé! Alá, alá!
1: O rei de Marrocos tem cada uma um encantador de serpentes.
0: Ai, Donald, para mim foi uma surpresa muito romântica e agradável que me encantou imenso. É que eu, meu Donald, querido, sempre sonhei serpente.
1: Serpente, Melania?
0: Sim, Donald. Desde a primeira vez que te vi com esse teu cabelo caído para a testa, que desejei serpente. Serpente, para ti, é o meu destino, Donald querido.
2: Serpente! Sim, sim! Abdullah ir já tirar a flauta para fora! Alá, alá!
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0: Enfim, só os minha querida Melania.
1: Finalmente, Donald.
0: Então, Melania, gostaste de vir comigo nesta viagem ao Marrocos? É lindo.

aquela escola modesta, há putos com toda a escola. Também muito se protesta quando a professora usa mola.

0: dos esquecidos que são adultos. Ainda ontem à noite, a minha velha vinha-me cabanhada de que os bebês vêm de Paris.
1: Por acaso, há para aí alguns mangas que até parecem que são mesmo filhos do Le Pen francês.
0: E não há porque há penes portugueses, não?
1: Pois o meu pai, aí há tempos, veio-me com uma história que metia ovos, galinhas, galos e pinteinhos. Claro que só para o lixar, perguntei logo à minha mãe se lhe tinha gostado muito a pôr o ovo em que eu vim quando nasci.
0: Epá, realmente há para aí crescidos adultos que são tão burros e ignorantes que eu até desconfio que há doutores e engenheiros que nunca foram à escola. Olha, alguns nem sabem que o Benfica é o melhor clube do mundo. Ou então só dizem as neiras, só mesmo para abandalhar o esquema, pá.
2: Bom dia, meninos e meninas.
3: Bom dia, senhora.
2: Ora, muito bem. Antes de começar a lição, há alguma dúvida que os meninos queiram esclarecer, hein?
1: Olha, senhora professora, aqui a Belinha estava mesmo agora a falar por causa dos adultos crescidos andarem para aí todos os dias a baralhar a gente, dizendo que viemos de Paris no bico de uma cegonha. Está errado, não está, sou professora?
2: Realmente os meninos e as meninas não vieram de Paris no beco de uma cegonha. Mesmo aqueles que nasceram em Paris vieram para cá de avião, automóvel ou comboio.
1: Bacana, minha. Eu sabia que sou mais campeão que os adultos crescidos que andam sempre a dar bandeira.
0: Sou professora, então porquê que os crescidos adultos andam para aí sempre a falar como se tudo fosse verdade?
1: Porque são burros, ou então andam gazados.
2: Menino Joãozinho, tenha maneira, sim. Além disso, toda a gente pode errar, porque errar é próprio do homem.
1: Ah, bom, percebi agora porque é que esses adultos crescidos erram tanto. É para mostrar que são homens.
0: É, mas alguns preferem ser burros porque os burros já estão muito maiores.
2: O quê, menina Belinha?
0: As orelhas, professora. As orelhas.

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0: é 1:43.
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5: São 2 horas.
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4: São 2 horas e 42 minutos.

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1: São 15 horas.
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7: Em caminho, o município distinguiu o capitão de fragata Fernando José Vieira Pereira com a medalha de mérito municipal Grau Ouro. Esta homenagem reconhece o relevante serviço prestado ao concelho e às suas comunidades marítimas e ribeirinhas, valorizando o seu percurso marcado pelo sentido de missão, dedicação e compromisso com a salvaguarda da vida humana e a segurança do mar. A cerimónia de entrega da medalha decorreu no Salão Nobre do Espaço do Conselho da Câmara de Caminha, contado com a presença do Presidente da Câmara, Liliana Silva, e também do Presidente da Assembleia Municipal, José Lima. Esta distinção simboliza o reconhecimento do Conselho de Caminha por quem, através do seu serviço, tem contribuído para proteger vidas, reforçar a segurança marítima. O novo capitão do Porto de Caminha é João Ferraz Fernandes, que agora tomou posse substituindo Fernando Vieira, Pereira, que assume o combate ao tráfico de droga do Rio Minho como uma das principais preocupações da sua missão. O responsável, que passa também a comandar a Polícia Marítima de Caminha, afirmou que a atividade ilícita continuará a ser combatida com a colaboração das autoridades portuguesas e espanholas. João Ferraz Fernandes referiu que recentes acontecimentos em Lanhelas e Moledo, onde foram encontradas duas lanchas rápidas associadas ao tráfico de droga, o novo capitão do Porto considera que os meios atualmente disponíveis são adequados, mas admite a possibilidade de reforçar o dispositivo caso venha a ser necessário. Natural de Caminha, o novo capitão do Porto regressa à terra natal 27 anos depois de ter partido para se tornar oficial da Marinha. Reconhece que conhece bem o concelho, mas considera que a nova missão será um desafio exigente. O município de Viana do Castelo, através do programa Município de Apoio aos Cuidadores Informais, associa-se à divulgação e à escutação nacional promovida pela EPN Portugal, em colaboração com o Instituto de Segurança Social, dirigida a pessoas que prestam cuidados informais com ou sem estatuto de

0: Esta visita do Estuviana visa a divulgação do serviço junto da comunidade escolar entre os alunos, docentes, funcionários escolares. O Estuviana são 100% elétricos, energeticamente eficientes, não poluidores, são viaturas low e que com a possibilidade de facilitar o embarque e o desembarque de passageiros com rampa de mobilidade, tem ar-condicionado e ainda a possibilidade de carregar nos dispositivos móveis a bordo dos autocarros do Estuviana. As piscinas de Vila Praia de Âncora reabrem na segunda-feira. As piscinas de Vila Praia de Âncora vão reabrir assim ao público na próxima segunda-feira, após a conclusão de trabalhos de manutenção em curso e da realização de todas as operações necessárias para garantir o pleno funcionamento deste equipamento. No entanto, nesta altura estão abertas as inscrições para o público que pretenda frequentar estas piscinas municipais de Vila Praia de Âncora. Voltamos a atualizar aqui em antena a informação em menos de uma hora. Voltamos, portanto, para a informação dentro de uma hora. E já agora também siga-nos em notícias em radiofifense.pt.
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0: São 16 horas.
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1: 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São 17 horas.
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9: Em Viana do Castelo, a Câmara Municipal está a promover até dia 22 a Semana Europeia da Mobilidade, com diversas iniciativas. Destaca-se a mostra de carros elétricos, já este sábado, e a 22, as comemorações do Dia Europeu Sem Carro, com a Avenida dos Combatentes da Grande Guerra cortada ao trânsito, utilização gratuita dos transportes nas linhas de serviços do Viana, que terão direito a música em diversas linhas. O município de Viana do Castelo aprovou a proposta para receber, através da doação da empresa Tinita, o antigo rebocador Balonçuela II. Construído na Alemanha em 1908, a embarcação foi adquirida pela Tinita em 1969 e esteve ao serviço do Porto de Lisboa antes de ser transferida para Viana do Castelo, onde durante décadas desempenhou as funções de rebocador. Sem certificação de navegabilidade desde 2012, o Balonçuela II já não pode navegar, mas é considerado pela Capitania de Viana do Castelo um testemunho relevante da história marítima portuária. A autarquia pretende agora avançar numa fase posterior com a sua recuperação e instalação num espaço público, preferencialmente junto ao mar, preservando a ligação da embarcação ao porto de mar de Viana do Castelo. Vila Nova de Cerveira recebe no dia 27 a 19ª edição do Festival de Bandas de Música organizado pela Cervaria, Associação Cultural e Recreativa. O evento reúne 5 bandas de Portugal e de Espanha e promete levar a música filarmónica ao Centro Histórico da Vila. O programa começa às 10 da manhã com homenagem ao mestre e compositor Valdemar Sequeira, seguindo-se o desfile das bandas pelas ruas da Vila, e às 3 da tarde tem lugar o grande concerto com a participação das 5 formações convidadas. O festival termina às 7 da tarde com a interpretação conjunta da marcha Ponta Amizade, da autoria de Valdemar Sequeira, um momento de homenagem e confraternização entre músicos e o público. O município de Esposende vai este sábado realizar uma cerimónia de homenagem a título póstumo a duas personagens esposendenses que se assumiram na responsabilidade e relevo da vida nacional e deixaram uma marca da vida pública portuguesa. São eles Oliveira Martins e Couto dos Santos. A cerimónia vai ser presidida por Luís Montenegro, primeiro-ministro. Às 10h30 haverá uma sessão no Auditório Municipal de Esposende e ao meio-dia menos um quarto de descerramento da placa de toponímia na variante da Estrada 103, traço 1 de Esposende. A iniciativa pretende reconhecer e homenagear o percurso e o contributo de dois homens que, através da sua dedicação à causa pública, das responsabilidades que desempenharam, contribuindo para a história de Portugal e também de Esposende.
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5: São 18 horas. 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
6: Viana do Castelo é o maior exportador do Alto Minho e o quarto do Minho. Entre julho de 2025 e julho de 2026, e de acordo com dados do Instituto Nacional de Estatística, o Conselho de Viana do Castelo apresenta o maior exportador do Alto Minho e o quarto do Minho, com um crescimento que se cifra dos 124 milhões de euros, mais 11,98% face ao mês homólogo do ano passado. Viana do Castelo recebe entre os dias 26 e 27, a edição 2026 da Rampa de Santa Luzia. Trata-se de um evento com carros clássicos e outros com o caráter não competitivo. As inscrições para participar já estão abertas e já são mais de 200 aqueles que se inscreveram para participar. O município de Caminha está a entregar os cadernos e fichas aos alunos do primeiro ciclo abrangidos pelos escalões 1 e 2 da Ação Social Escolar para o ano letivo 2026-2027. A medida beneficia cerca de 250 crianças do concelho e representa um apoio às famílias no regresso às aulas. Assim, a Presidente da Câmara de Caminha esteve na escola de Âncora e de Lanhelas para a entrega simbólica dos materiais. Segundo a autarquia, todos os alunos abrangidos deverão receber os cadernos e fichas até ao final desta semana. Espozende recebe este sábado o Traje Norte. É o grande desfile dedicado à indumentária tradicional do norte de Portugal. São mais de 600 participantes, entre eles grupos de folclore e colecionadores, vão desfilar a partir das 9h30 da noite no Largo Rodrigues Sampaio. A iniciativa reúne cerca de 60 grupos e pretende valorizar e divulgar o património etnográfico entre Douro e Minho. A Companhia de Teatro Crisálida de Caminha inicia no dia 27 a nova temporada com a programação teatral com o regresso do Caminho, acolhe no Alto Minho. Até novembro, o programa apresenta 4 espetáculos em Caminha e Vila Praia de Âncora, pensados para diferentes gerações que atravessam os temas como a infância, do ambiente, a guerra, a paz, o medo e a forma como vivemos em sociedade. A Câmara de Viana do Castelo promove no sábado um mini-festival de regresso às aulas a celebrar o arranque do novo ano letivo com diversão, brincadeiras e atividades para toda a família. A iniciativa está integrada no projeto Bairro Comercial Digital de Viana do Castelo, Bairro do Coração, com Rua a Brincar, jogos como Jogo da Glória, atividades infantis, música, entre outras ações, vão estar bem patentes. A proposta vai decorrer na Praça da República e Porta Mexia Galbão, das 10 à 1 da tarde e depois das 3 às 7 da tarde. Ao concluir este bloco de notícias, quero referir que estas e outras notícias podem ser consultadas em notícias em radiofifense.pt.
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8: São 19 horas.
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1: São 20 horas.
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1: Em caminho, o município distinguiu o capitão de fragata Fernando José Vieira Pereira com a medalha de mérito municipal Grau Ouro. Esta homenagem reconhece o relevante serviço prestado ao concelho e às suas comunidades marítimas e ribeirinhas, valorizando o seu percurso marcado pelo sentido de missão, dedicação e compromisso com a salvaguarda da vida humana e a segurança do mar. A cerimónia de entrega da medalha decorreu no Salão Nobre do Espaço do Conselho da Câmara de Caminha, contado com a presença do Presidente da Câmara, Liliana Silva, e também do Presidente da Assembleia Municipal, José Lima. Esta distinção simboliza o reconhecimento do Conselho de Caminha por quem, através do seu serviço, tem contribuído para proteger vidas e reforçar a segurança marítima. O novo capitão do Porto de Caminha é João Ferraz Fernandes, que agora tomou posse substituindo Fernando Vieira Pereira, que assume o combate ao tráfico de droga do Rio Minho como uma das principais preocupações da sua missão. O responsável, que passa também a comandar a Polícia Marítima de Caminha, afirmou que a atividade ilícita continuará a ser combatida com a colaboração das autoridades portuguesas e espanholas. João Ferraz Fernandes referiu que recentes acontecimentos em Lanhelas e Moledo, onde foram encontradas duas lanchas rápidas associadas ao tráfico de droga, o novo capitão do Porto considera que os meios atualmente disponíveis são adequados, mas admite a possibilidade de reforçar o dispositivo caso venha a ser necessário. Natural de Caminha, o novo capitão do Porto regressa à terra natal 27 anos depois de ter partido para se tornar oficial da Marinha. Reconhece que conhece bem o concelho, mas considera que a nova missão será um desafio exigente. Em Viana do Castelo, a Câmara Municipal está a promover até dia 22 a Semana Europeia da Mobilidade, com diversas iniciativas. Destaca-se a mostra de carros elétricos, já este sábado, e a 22, as comemorações do Dia Europeu Sem Carro, com a Avenida dos Combatentes da Grande Guerra cortada ao trânsito, utilização gratuita dos transportes nas linhas de serviços do Viana, que terão direito a música em diversas linhas. O município de Viana do Castelo aprovou a proposta para receber, através da doação da empresa Tinita, o antigo rebocador Balonçuela II. Construído na Alemanha em 1908, a embarcação foi adquirida pela Tinita em 1969 e esteve ao serviço do Porto de Lisboa antes de ser transferida para Viana do Castelo, onde durante décadas desempenhou as funções de rebocador. Sem certificação de navegabilidade desde 2012, o Balonçuela II já não pode navegar, mas é considerado pela Capitania de Viana do Castelo um testemunho relevante da história marítima portuária. A autarquia pretende agora avançar numa fase posterior com a sua recuperação e instalação num espaço público, preferencialmente junto ao mar, preservando a ligação da embarcação ao porto de mar de Viana do Castelo.
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0: 10 horas e 48 minutos.
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2: A Câmara de Viana do Castelo, no âmbito da política de reabilitação de equipamentos públicos com vista à melhoria das condições dos espaços escolares, terminou a empreitada de beneficiação da cobertura da EB1 de São Gil, em Per. Aqui investiu cerca de 27.700 euros na melhoria deste edifício escolar. A Câmara de Viana do Castelo aprovou a criação de 11 novos postos de trabalho afetos aos serviços municipalizados de saneamento básico, incluindo a contratação de 9 cantoneiros de limpeza. Este reforço vai permitir aumentar a capacidade operacional no terreno, dar uma resposta mais célere às necessidades da limpeza urbana, numa área essencial para a qualidade do espaço público e bem-estar de todos os vienenses. A proposta, apresentada pelo Conselho de Administração dos Serviços Municipalizados, prevê ainda a integração de 2 técnicos superiores, um na área da qualidade, segurança e saúde no trabalho, reforçando a prevenção e o acompanhamento dos riscos profissionais associados à recolha de resíduos e limpeza pública e outros na área da gestão. O município de Caminha acaba de dar mais um passo na modernização e digitalização dos seus serviços com a disponibilização do cartão do munícipe na aplicação gov.pt. A partir de agora, os municípios podem aceder ao seu cartão um formato digital diretamente através do telemóvel de forma simples, segura, cómoda, sem necessidade de recolher a suportes físicos. A integração do cartão do munícipe na carteira digital da aplicação gov.pt prepara um avanço no processo de transformação digital do município, facilitando o acesso dos cidadãos aos benefícios municipais e contribuindo para uma relação mais próxima, eficiente e acessível entre a autarquia e os municípios. A Câmara Municipal de Caminha vai reunir extraordinariamente esta sexta-feira, pelas 3 da tarde, uma reunião extraordinária que acontece no Salão Nobre dos Espaços de Conselho. O Executivo vai apreciar e deliberar, submeter à Assembleia Municipal a versão final do novo Regulamento de Apoio ao Associativismo Desportivo no município de Caminha. Será ainda apreciado um pedido de alargamento do horário de funcionamento dos estabelecimentos Q-Bar, apresentado pelo requerente Ana Isabel Cunha Lourenço, para o dia 26, no âmbito das comemorações do 2º aniversário daquele espaço. O projeto musical Fole de João Gigante apresenta-se este sábado no Casino a partir das 21h30. É um concerto com um trio que reúne concertina, percussão e baixo elétrico. Com origem em Viana do Castelo e um percurso que levou a diferentes espaços e festivais do país, o Fole apresenta-se agora numa das salas mais marcantes da história cultural de Viana do Castelo. Com mais de uma década de existência, inicialmente a solo, Fole tem vindo a explorar possibilidades de concertina num trabalho por parte da memória de relação com os lugares e a história que acompanha o percurso de João Gigante, uma viagem musical a partir do diálogo entre a memória e a transformação. Acontece este sábado às 21h30 no Casino Afifense. A Câmara de Viana do Castelo está a promover até dia 22 a Semana Europeia da Mobilidade com diversas iniciativas. Destaca-se a mostra de carros elétricos já este sábado e no dia 22 as comemorações do Dia Europeu Sem Carros com a Avenida dos Combatentes da Grande Guerra com o trânsito cortado. Assim, é uma maneira da Câmara Municipal de Viana do Castelo se associar à Semana Europeia da Mobilidade com diversas iniciativas. Vamos agora conhecer as previsões do tempo. Então a meteorologia dá-nos conta que o céu vai estar pouco nublado ou limpo, o vento é fraco, moderado até 30 km do quadrante norte, sendo por vezes forte até 40 km na faixa costeira durante a tarde. E vamos ter uma subida da temperatura máxima. No mar e na costa ocidental, as ondas são de noroeste com 1,5 a 2,5 metros de altura, mas atenção porque gradualmente vão aumentar de intensidade. E lá para o final do dia já vamos ter ondas entre os 2 e os 3 metros de altura. Temperatura da água do mar baixou, anda agora entre os 15 e os 18 graus. Às 2 da tarde é baixa mar com 1,40 m de altura e depois às 8h30 da tarde temos a praia mar com 2,20 m de altura. Aproximamos da mudança da hora, 37 dias separam-nos agora da entrada do horário de inverno. Hoje o sol nasce às 7h18 e põe-se às 8h20 da tarde, temos hoje 12 horas e 21 minutos de duração do sol. A lua hoje vai nascer às 3 da tarde, depois põe-se por volta das 11h30 da noite. Quanto às fases da lua, vamos ter a lua cheia exatamente a lua cheia no dia 26. Dia 26 é a lua cheia. Vamos agora para a pesca lúdica. Vamos conhecer os melhores períodos hoje para ir à pesca lúdica. Entre as 2h30 e as 3h30 temos uma atividade alta que é coincidente com o nascer da lua. E depois temos uma atividade muito alta entre as 6h30 e as 8h30 da tarde. E entre as 11h e a meia-noite temos uma atividade que é alta, coincide desta vez com o pôr da lua. São os melhores períodos para a pesca lúdica no dia de hoje. Quanto às temperaturas, mantém-se a máxima nos 29 e a mínima desce 1 grau, passa para os 16. Já para amanhã há uma subida acentuada da máxima, a máxima passa para os 32 e no domingo poderemos ter temperaturas na ordem dos 35 graus de máxima. São estas as previsões do tempo.
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